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1: Campanha para conscientizar sobre a prevenção e diagnóstico precoce do câncer de mama ganha reforço do Legislativo. A fachada da Assembleia recebe iluminação especial para divulgar o Outubro Rosa. A adesão ao movimento segue até 19 de outubro. O câncer de mama é o segundo tipo mais comum entre as brasileiras, atrás apenas do câncer de pele, e é uma das principais causas de morte pela doença na população feminina. O INCA, Instituto Nacional do Câncer, estima que o Brasil deve registrar cerca de 78 mil novos casos da doença por ano no triênio 2026 a 2028. Com maior incidência e mortalidade nas regiões Sul e Sudeste. Mas quanto antes é identificado, a chance de cura pode ultrapassar 90%. Por isso, a campanha Outubro Rosa busca conscientizar a sociedade sobre a prevenção e o diagnóstico precoce da doença. No Brasil, o Outubro Rosa ganhou força a partir de 2002, com a iluminação de rosa do obelisco do Parque Ibirapuera, em São Paulo. A iniciativa se espalhou pelo país e uma lei federal de 2018 oficializou o outubro como mês de conscientização sobre o câncer de mama. A mobilização prevê atividades educativas, incentiva o rastreamento da doença e a iluminação de prédios públicos para chamar a atenção das pessoas sobre o tema. Neste ano, a Sociedade Brasileira de Mastologia escolheu como lema da campanha "A vida nos une, o cuidado nos move". O objetivo é defender a ampliação do acesso ao diagnóstico e tratamento da doença. O apoio da Assembleia à mobilização do Outubro Rosa busca reforçar a visibilidade da campanha e divulgar informações sobre a doença, fatores de risco e formas de prevenção ao câncer de mama. A iniciativa faz parte do programa Laços da Consciência, que articula ações para sensibilizar a sociedade sobre temas ligados à saúde e ao bem-estar. A fachada do Palácio da Inconfidência fica iluminada de rosa para conscientizar sobre a prevenção ao câncer de mama até 19 de outubro, das 6 da tarde às 10 horas da noite. Da Assembleia Legislativa em Belo Horizonte, Luiz Felipe Balona.
0: 2 minutos para 6 horas.

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1: Tire suas dúvidas sobre as votações e se prepare para ajudar na fiscalização do pleito de 2026. O voto é obrigatório no Brasil. O que acontece se o eleitor não votar e nem se justificar? Quem responde é a juíza do Tribunal Regional Eleitoral, Paula Mursa.
2: O eleitor, ele fica impedido de ter alguns documentos oficiais, como carteira de identidade, passaporte. O eleitor fica impedido de tomar posse em cargo público ou de se matricular em universidades públicas. Por isso é importante que o eleitor exerça o seu voto ou, na impossibilidade de fazê-lo, que justifique a sua ausência.
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0: 6 horas e 13 minutos.

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6:34. 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
3: Tire suas dúvidas sobre as votações e se prepare para ajudar na fiscalização do pleito de 2026. Se o eleitor não estiver na cidade onde vota em um dos turnos, mesmo assim pode votar no outro? Quem responde é a juíza do Tribunal Regional Eleitoral, Paula Mursa.
4: Os turnos são independentes. Lembrando para o eleitor que, se ele não puder votar, seja no primeiro turno ou seja no segundo turno, ele tem que fazer a justificativa em ambos os turnos, justamente por serem eleições independentes, turnos independentes um do outro.
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5: Faltando 20 minutos para 7.

0: Conheça os campeões de voto em cada região de Minas. Hoje é sexta-feira, 9 de outubro. A nova composição da Assembleia reúne representantes de todas as macro-regiões do estado. Confira quem são os deputados eleitos mais votados em cada uma delas nas eleições 2026. A região central concentra 3 dos 5 deputados mais votados no estado. Bruno Engler, do PL, liderou a votação, com 675.940 votos. Na região central, ele teve mais de 408 mil votos e segue para o terceiro mandato. Pablo Almeida, também do PL, estreia na Assembleia com 227.009 votos. Na região central, foram mais de 163 mil. E Beatriz Cerqueira, do PT, reeleita para o terceiro mandato, com 328.402 votos. Do total, mais de 160 mil também vieram da região central. No Alto Paranaíba, a mais votada é Lude Falcão, do Republicanos. Reeleita para o segundo mandato, ela teve mais de 101 mil votos na região e 159.944 votos no estado. No Centro-Oeste, Eduardo Azevedo, do PL, liderou com mais de 91 mil votos na região. Ele está reeleito para o segundo mandato, com 165.936 votos. Já nos vales do Jequitinhon e Mucuri, o destaque é Neilando Pimenta, do Republicanos. Ele teve mais de 78 mil votos na região e 125.936 votos no estado. Na Zona da Mata, Grego, da Fundação do União, lidera com mais de 83 mil votos na região. Ele está reeleito para o segundo mandato, com 96.385 votos. No Noroeste, Marli Ribeiro, do PL, teve mais de 41 mil votos e avança para o segundo mandato, com um total de 53.729 votos. No Norte de Minas, quem lidera é a estreante doutora Laís Santiago, do PDT, com mais de 77 mil votos na região e 79.017 votos no estado. No Vale do Rio Doce, Enes Cândido, do PSD, teve mais de 77 mil votos. Ele está reeleito para o segundo mandato, com um total de 105.263 votos. E no sul de Minas, Antônio Carlos Arantes, do PL, teve mais de 95 mil votos. No estado, a votação total foi de 145.912 votos, que garantiram o sétimo mandato do parlamentar. E no Triângulo Mineiro, Elismar Prado, do PSD, é o destaque com mais de 83 mil votos na região. Ele foi reeleito para o quinto mandato, com 103.243 votos. Mais sobre a composição do Parlamento Mineiro no portal almg.gov.br. Da Assembleia Legislativa em Belo Horizonte, Luiz Felipe Balona.
1: 7 horas, 1 minuto.

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2: Sete horas e 15 minutos.

0: Agora 7h23.
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2: Falta de emprego, salários baixos, saúde precária, concorrência dos produtos chineses com a siderurgia. Esses são os desafios que o próximo governador e os futuros parlamentares terão que enfrentar nos vales do Aço e do Rio Doce. A região de Governador Valadares, no Vale do Rio Doce, reúne 58 municípios, como Guanhães, Mantena, Aimorés e Resplendor. Segundo a Fundação João Pinheiro, 43% das cidades são classificadas como carentes, o maior percentual do estado. E segundo o pesquisador Vinícius Freire, do campus da UFJF em Valadares, essa pobreza vem da incapacidade do município de gerar empregos.
3: Tem o problema dos salários, que são relativamente baixos, porque boa parte dos empregos que são gerados em Valadares são voltados para o setor de serviços. E o setor de serviços, ele geralmente não oferece tantas oportunidades de crescimento profissional quanto, por exemplo, a indústria.
2: É o caso da biomédica Júlia Pimenta, desempregada há 3 anos.
4: Eu sou uma biomédica, eles querem pagar R$ 2.000, R$ 2.500, uma pessoa que estudou, que se especializou, então assim, não é valorizado aqui na cidade, não.
2: Mais problemas. Segundo o Atlas da Violência, Valadares lidera o ranking mineiro de homicídios e o rompimento da barragem de Fundão em Mariana, que atingiu o Rio Doce, fez o PIB total da cidade ter uma perda de quase 23% após 5 anos da tragédia. A saúde pública está em crise. No Hospital Municipal, a população reclama que os pacientes são atendidos nos corredores, o lixo se espalha pelo chão e os acompanhantes dormem em bancos improvisados. E a pouco mais de 100 quilômetros de Valadares está Ipatinga, um dos maiores polos siderúrgicos do país, que tem a Uzi Minas como um dos motores da economia regional. Mas, na virada do século, a China começou a construir uma base siderúrgica gigante. E pouco depois, o aço chinês ganhou mercados e passou a pressionar os preços do produto no mundo inteiro. O mercado interno do Brasil é o destino do aço produzido na Uzi Minas, mas a entrada do país asiático nesse setor, segundo a empresa, tem provocado queda no faturamento. Em 2025, o prejuízo chegou a quase R$ 3 bilhões. Para o professor de economia da UFMG, Ricardo Ruiz, são necessárias mudanças.
5: Um desafio muito grande para as lideranças empresariais, políticas, sociais do Vale do Aço, que é pensar a sua reestruturação. E ela é profunda.
2: O empresário e ex-presidente da FIENG Regional Vale do Aço, Flaviano Gagiato, defende a diversificação.
6: Novos mercados, é diversificar o seu mix de produtos, né? Tentar entrar em alguma coisa seriada que possa te ajudar a passar por esse momento.
2: 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Da Assembleia Legislativa em Belo Horizonte, Ana Paula Ciribelli.

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1: 7 horas e 30 minutos.

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2: 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Serviço. 15 minutos para as 8 horas.

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1: A população mineira pode participar da definição das metas de longo prazo para o Estado cumprir, por meio da lei com as diretrizes do PPAG, Plano Plurianual de Ação Governamental. O governo define programas e projetos que vão ser priorizados e receber recursos do orçamento do Estado. O PPAG vale por 4 anos e passa por revisão anualmente. E para que a participação popular neste debate seja eficiente, é preciso preparação. Por meio do curso Planejamento e Orçamento Público, a Assembleia Legislativa abre as portas para que o cidadão comum, entidades da sociedade civil e agentes públicos possam colaborar com as discussões sobre o PPAG. O curso é uma etapa importante para a elaboração participativa do planejamento do Estado. Além dele, são previstas audiências de abertura da revisão anual da lei, encontros no interior do Estado, grupos de trabalho, consulta pública e ainda a audiência final, que consolida todas as discussões realizadas. A seguir, caberá à Comissão de Participação Popular do Legislativo a tarefa de definir quais propostas poderão ser incluídas no PPAG, que será votado no plenário. Na programação das aulas, que são à distância, os participantes vão conhecer como se dá o planejamento e a elaboração do orçamento do Estado, entender quais as ferramentas existem para monitorar o cumprimento das metas e como avaliar se o que foi planejado vem sendo cumprido. O curso tem carga horária de 12 horas e os participantes com mais de 70% de presença receberão a certificação. As aulas do curso Planejamento e Orçamento Público pela plataforma EAD da Escola do Legislativo ficam disponíveis até 14 de dezembro, mas as inscrições vão até 13 de dezembro diretamente na plataforma ead.almg.gov.br. Saiba mais sobre a revisão anual do PPAG e sobre outras leis que regem o orçamento público em Minas Gerais. Acesse almg.gov.br. Da Assembleia Legislativa em Belo Horizonte, Ana Paula Ciribelli.
0: 8 horas e 4 minutos.

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1: Tire suas dúvidas sobre as votações e se prepare para ajudar na fiscalização do pleito de 2026. O eleitor que não possuir o título na versão impressa pode votar com o documento digital no celular? Quem responde é a juíza do Tribunal Regional Eleitoral, Paula Mursa.
2: As versões digitais do documento oficial também são aceitas. Então, o eleitor pode mostrar no seu celular os documentos, a carteira de identidade, a carteira nacional de habilitação. Lembrando, porém, que após apresentar o documento no celular, o celular precisa ficar na mesa junto ao mesário, né? Diante da impossibilidade de ir para a cabine de votação com o celular.
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3: 8 horas e 15 minutos.

0: Agora, 8 horas e 25 minutos.
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3: Em 2026, os cidadãos brasileiros vão às urnas eleger quem vai dirigir o país, os estados, compor o Senado, a Câmara e as assembleias legislativas. Em Minas Gerais, um dos desafios dos escolhidos é propor medidas que ajudem a reduzir as desigualdades regionais de um estado marcado pela diversidade social e econômica. Uma amostra desse desafio pode ser confirmada pelo IPS, um indicador produzido anualmente que mede o índice de progresso social. O levantamento indica que Minas Gerais é o único estado do país a ter municípios entre os 20 melhores e os 20 piores desse ranking. A partir da análise de dados de instituições oficiais do Brasil, o IPS cruza indicadores de bem-estar, necessidades básicas e oportunidades para apontar as cidades que oferecem melhor qualidade de vida aos moradores. Nova Lima, na Grande BH, ocupa a 7ª posição nesse ranking nacional, composto de 5.570 municípios. Já Ladainha, no Vale do Mucuri, aparece entre as últimas 20 cidades de menor nota no indicador. Segundo o IPS, as principais diferenças entre as duas localidades estão no acesso à água e saneamento, moradia, informação e comunicação, medida pela qualidade da internet na região e conclusão do ensino superior entre a população. Outra disparidade é o PIB per capita de cada município. O indicador de produção de riqueza por habitante de Nova Lima é cerca de 10 vezes maior que o de Ladainha. O cientista político Bruno Lazzarotti ressalta como esses fatores se articulam para reforçar desigualdades regionais.
4: A desigualdade nas características socioeconômicas, ela costuma vir acompanhada também de um déficit e de uma precariedade na oferta dos serviços públicos e no acesso e capacidade dos municípios em enfrentar essa situação.
3: Além de aspectos sociais e econômicos, os novos gestores também deverão propor políticas para enfrentar desafios ligados às mudanças climáticas. Segundo especialistas, fatores como a seca e a chuva extremas vão pressionar cada vez mais a infraestrutura das cidades e demandam novas soluções para a convivência com essa realidade climática. Da Assembleia Legislativa em Belo Horizonte, Luiz Felipe Balona.

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2: Agora são 8 horas e 32 minutos.

0: faltando 20 minutos para as 9 horas.
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1: Faltando 15 minutos para as 9 horas.

Faltando agora 4 minutos para as 9 horas. 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
1: A nova composição da Assembleia reúne representantes de todas as regiões do Estado. Saiba quais são os candidatos eleitos mais votados de cada macro-região mineira nas eleições 2026. A região central concentra 3 dos 5 nomes mais votados na disputa estadual. O deputado Bruno Engler, do PL, que teve a maior votação para o Legislativo Mineiro, recebeu mais de 400 mil votos nessa região e foi reeleito para o terceiro mandato com um total de 675.940 votos. Já Pablo Almeida, também do PL, teve mais de 163 mil votos na região central ao estrear na disputa para o Legislativo Estadual, está eleito com um total de 227.009 votos. Em seguida está a deputada Beatriz Cerqueira, do PT, com mais de 160 mil votos na região central e reeleita para o terceiro mandato com 328.402 votos, a segunda maior votação da Assembleia nesta eleição. No Alto Paranaíba, quem lidera a preferência do eleitor é a deputada Lude Falcão, do Republicano, reeleita para o segundo mandato. Nessa região, ela obteve mais de 101 mil votos dos 159.944 votos recebidos nessa eleição. É a quinta mais votada da Assembleia. Já no Centro-Oeste, o candidato eleito com maior votação é o deputado Eduardo Azevedo, do PL, que recebeu mais de 91 mil votos. O parlamentar está reeleito para o segundo mandato, com um total de 165.936 votos e obteve a quarta maior votação do Legislativo Estadual. Nos vales do Jequitinhonha e Mucuri, o destaque é o deputado Neilando Pimenta, do Republicanos. Nessa região, o parlamentar, que avança para o quinto mandato, recebeu mais de 78 mil votos dos 125.936 votos que conquistou na disputa. Na Zona da Mata, o deputado Grego da Fundação do União é o candidato eleito com a maior votação, com mais de 83 mil votos na região. Ele avança para o segundo mandato na Assembleia, com um total de 96.385 votos. No Noroeste, o melhor desempenho é da deputada Marli Ribeiro, do PL, com mais de 41 mil votos na região. Ela segue para o segundo mandato na Assembleia. Já no Norte de Minas, a maior votação é da estreante doutora Laís Santiago, do PDT, com mais de 77 mil votos na região. Já no Vale do Rio Doce, a liderança é do deputado Enes Cândido, do PSD, reeleito para o segundo mandato com mais de 77 mil votos na região. No Sul de Minas, o deputado Antônio Carlos Arantes, do PL, teve mais de 95 mil votos dos 145.912 votos que elegeram o parlamentar para o sétimo mandato estadual. E no Triângulo, o deputado Elismar Prado, do PSD, reeleito para o quinto mandato, teve mais de 83 mil votos na região. Mais sobre a composição do Parlamento Mineiro no almg.gov.br. Da Assembleia Legislativa em Belo Horizonte, Luiz Felipe Balona.
0: 9 e 2.

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1: Campanha para conscientizar sobre a prevenção e diagnóstico precoce do câncer de mama ganha reforço do Legislativo. A fachada da Assembleia recebe iluminação especial para divulgar o Outubro Rosa. A adesão ao movimento segue até 19 de outubro. O câncer de mama é o segundo tipo mais comum entre as brasileiras, atrás apenas do câncer de pele, e é uma das principais causas de morte pela doença na população feminina. O INCA, Instituto Nacional do Câncer, estima que o Brasil deve registrar cerca de 78 mil novos casos da doença por ano no triênio 2026 a 2028. Com maior incidência e mortalidade nas regiões Sul e Sudeste. Mas quanto antes é identificado, a chance de cura pode ultrapassar 90%. Por isso, a campanha Outubro Rosa busca conscientizar a sociedade sobre a prevenção e o diagnóstico precoce da doença. No Brasil, o Outubro Rosa ganhou força a partir de 2022, com a iluminação de luz rosa do obelisco do Parque Ibirapuera, em São Paulo. A iniciativa se espalhou pelo país e uma lei federal de 2018 oficializou o outubro como mês de conscientização sobre o câncer de mama. A mobilização prevê atividades educativas, incentiva o rastreamento da doença e a iluminação de prédios públicos para chamar a atenção das pessoas sobre o tema. Neste ano, a Sociedade Brasileira de Mastologia escolheu como lema da campanha "A vida nos une, o cuidado nos move". O objetivo é defender a ampliação do acesso ao diagnóstico e tratamento da doença. O apoio da Assembleia à mobilização do Outubro Rosa busca reforçar a visibilidade da campanha e divulgar informações sobre a doença, fatores de risco e formas de prevenção ao câncer de mama. A iniciativa faz parte do programa Laços da Cidadania, que articula ações para sensibilizar a sociedade sobre temas ligados à saúde e ao bem-estar. A fachada do Palácio da Inconfidência fica iluminada de rosa para conscientizar sobre a prevenção ao câncer de mama até 19 de outubro, das 6 da tarde às 10 horas da noite. Da Assembleia Legislativa em Belo Horizonte, Luiz Felipe Balona.
0: 9 horas e 20 minutos.

0: Agora 9 horas e 25 minutos. 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
1: Choques elétricos no rosto, sensação de facadas e uma dor que não tem hora para aparecer. Essa é a rotina de quem convive com a neuralgia do trigêmeo. A doença é pouco conhecida e, por isso, a proposta que cria uma semana para divulgar informações sobre o diagnóstico e o tratamento dela foi o tema de uma audiência pública promovida na Comissão de Saúde. Chamada como a pior dor do mundo, a neuralgia do trigêmeo é uma doença que afeta o nervo responsável pela sensibilidade da face. As crises podem ser provocadas por atividades simples como escovar os dentes, comer, falar ou pela exposição ao vento. A falta de conhecimento sobre a doença e a dificuldade no diagnóstico levam muitos pacientes a passarem anos sem o tratamento correto. A autora do projeto, deputada Carol Caran, do Avante, ressaltou que o objetivo da proposta é levar informação para acelerar o diagnóstico.
2: Se a gente conseguir fazer com que a sociedade cada vez mais tenha informação nas escolas, nos próprios centros médicos, na própria área da saúde mesmo, acho que a gente vai conseguir levar uma luz para poder tentar amenizar, pelo menos, esse sofrimento.
1: Carolina Arruda convive com a doença há mais de 10 anos. Ela é fundadora e presidente da Associação Neuralgia do Trigêmeo Brasil, a ANTBR. No início, usava as redes sociais para falar sobre a doença. Ao perceber que várias pessoas se identificavam com os relatos, decidiu criar a associação. Carolina diz que é um desafio lidar com uma dor incapacitante. Segundo ela, além da questão física, há outro agravante, a invisibilidade do problema.
3: Os pacientes, eles convivem com a falta de compreensão, tanto da sociedade quanto de muitos profissionais da saúde, com diagnósticos tardios, com a incredulidade de profissionais da saúde, com julgamentos sociais, com a solidão e com o desamparo. Muitos perdem o trabalho, perdem a autonomia, perdem a renda e até mesmo a sua rede de apoio.
1: A representante da Secretaria de Saúde, Cíntia Rodrigues, afirmou que o Estado vai se esforçar para conscientizar as pessoas e os profissionais de saúde sobre a neuralgia do trigêmeo.
4: Ampliar esse diálogo, fortalecer as ações que impactam, né, diretamente na saúde, na qualidade de vida, né, da população mineira, dos portadores de neuralgia do trigêmeo. Então, eu acho que essa semana ela vai ser um período dedicado à orientação, à sensibilização, e fortalecendo, né, o compromisso que o Estado tem de impactar nas pessoas.
1: Cíntia ainda destacou o papel central da Secretaria de Saúde para garantir a organização e o suporte técnico na iniciativa de conscientização. O projeto de lei 4.144, de 2025, institui a Semana Estadual de Conscientização sobre a Neuralgia do Trigêmeo. A celebração deve ocorrer no período em que recair o 7 de outubro, que é o Dia Internacional de Conscientização sobre a Neuralgia do Trigêmeo. Nessa data, devem ser desenvolvidas atividades para promover a integração entre pacientes, profissionais de saúde e a sociedade. A cobertura completa da audiência você confere em almg.gov.br. Da Assembleia Legislativa em Belo Horizonte, Michele Assis.

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1: Agora, 9 horas e 33 minutos.

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2: 9 horas e 47 minutos.
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4: Hoje é dia de John Lennon. Imagine todas as pessoas vivendo no mundo de paz. Esse era o desejo de John Winston Lennon, que nasceu em 9 de outubro de 1940 em Liverpool, cidade do Reino Unido, onde nasceria nos anos 60 uma das maiores bandas de rock da história da humanidade, os Beatles. Com Paul, Ringo e George, o grupo marcou gerações e até hoje encanta os fãs de todo o universo. Com seus óculos redondinhos, marca registrada, o guitarrista compôs dezenas de canções que ficaram nas paradas de sucesso por vários anos. E uma ironia do destino, daquelas que a gente custa aceitar. John Lennon, que compôs Imagine, um hino à paz mundial, foi covardemente assassinado por um fã em 1980 em Nova York. Tristezas à parte, neste 9 de outubro, ficam todos os nossos agradecimentos e nosso carinho pela obra sensacional de John Lennon. Parabéns, mestre!

0: 9:59.
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2: Olá, eu sou o Luiz Felipe Balona e esse é o programa Direito do Consumidor. Mais uma data de forte apelo comercial, o Dia das Crianças, celebrado no 12 de outubro, também exige atenção dos consumidores. Quem pretende presentear deve ficar atento a algumas dicas antes de ir às compras. Quem explica é o coordenador do Procon Assembleia, Marcelo Barbosa. Qual é a principal dica para fazer uma boa compra, Marcelo?
3: Bom, a principal dica é o planejamento. Então, o primeiro passo é planejar o que vai comprar, onde vai comprar e quanto se pode gastar para não comprometer o orçamento mensal. Então, é importante aí que os pais, os avós, os padrinhos, não comprem por impulso. É importante saber se o produto está no preço, dentro das possibilidades, para procurar não se endividar. Essa é a principal dica, que é a dica econômica nesse momento do Dia das Crianças.
2: Falando nisso, Marcelo, em termos de economia, a pesquisa de preço é cada vez mais importante, não é?
3: Sim, é muito importante o consumidor procurar pelo produto que deseja comprar com antecedência, até mesmo para poder acompanhar a evolução dos preços e ver onde o valor do produto está mais barato, seja na loja física, seja na compra pela internet. Existem sites de busca que fazem comparação de preços de brinquedos, inclusive. Isso também evita dores de cabeça, como a procura na última hora de onde adquirir o produto e até o caso de optar pela compra virtual ou na loja física. Então, essa pesquisa com antecedência é extremamente importante.
2: Agora, Marcelo, os brinquedos são itens muito procurados nessa data. O que é importante o consumidor observar na hora de comprar esses produtos?
3: O consumidor deve verificar se o produto é realmente indicado para a criança, para quem está comprando, principalmente com relação à compatibilidade desse brinquedo com a idade da criança. Esse cuidado está relacionado às certificações do Inmetro, assim como recomendações da Brinque. É obrigatório constar em local de fácil visualização na embalagem, informações sobre a faixa etária e principalmente sobre os riscos que esse brinquedo pode gerar, bem como também a presença do selo do Inmetro. A criança pode correr riscos se for comprado para ela um produto inadequado.
2: O consumidor também deve ter atenção na hora da compra com outros detalhes, como a garantia do produto, a política de trocas, não é, Marcelo?
3: Exatamente. São situações que têm que ser observadas pelo consumidor no ato da compra. Todo produto, ele tem a sua garantia. E isso aí, muitas vezes, vem no manual de instrução, é um termo por escrito. Então, é importante que o consumidor conheça a garantia daquele produto, que pode ser dada tanto pelo fabricante do produto, como também pelo comerciante desse produto. Outro detalhe importante é conhecer a política de troca do estabelecimento comercial. Ou seja, como funciona caso esse produto, por exemplo, a criança já tenha esse brinquedo, o pai esqueceu, comprou um brinquedo errado, com uma idade errada. É importante saber que nessas situações não há defeito do produto, e sim foi um erro no momento da compra. Então é importante saber se a loja troca nessas situações. E essa política de troca, ela tem que estar num cartaz de fácil acesso, ostensivo, para que o consumidor saiba antes de comprar se aquele estabelecimento troca o produto e quais são as condições da troca. Agora, se o produto vier com defeito ou apresentar um defeito durante a sua utilização, aí sim o consumidor deve levá-lo à assistência técnica indicada pelo fabricante ou pelo lojista e O fornecedor terá o prazo aí de 30 dias para solucionar esse problema, e se ele não solucionar, aí sim o pai terá direito a um outro brinquedo ou a devolução do dinheiro que ele pagou. E por fim, não esquecer jamais de exigir a nota fiscal. Então é muito importante que o estabelecimento seja um estabelecimento regular, que forneça a nota fiscal, porque ela é muito importante para garantir os direitos do consumidor, no caso aí principalmente os direitos da criança.
2: Ouvimos o coordenador do PROCON Assembleia com orientações sobre as compras no Dia das Crianças. Para ouvir novamente esse conteúdo, basta acessar a lmg.gov.br/rádio. Da Assembleia Legislativa em Belo Horizonte, Luiz Felipe Balona.
0: 10 horas e 4 minutos.

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2: 10 horas e 19 minutos.

10 horas e 27 minutos. 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
1: 10 horas e 30 minutos.

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1: Idosos e pessoas com deficiência podem contar com o serviço de revisão do cupom fiscal em supermercados e hipermercados de Minas Gerais. A medida está prevista em lei aprovada pela Assembleia Legislativa e já em vigor no estado.
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1: A Lei 25.964, de 2026, trata da possibilidade de supermercados, hipermercados e estabelecimentos congêneres oferecerem o serviço de revisão do cupom fiscal. A norma tem origem em projeto do deputado Charles Santos, do Republicanos. A revisão do cupom fiscal consiste na conferência feita por um funcionário do estabelecimento entre o documento entregue ao consumidor e as mercadorias adquiridas, verificando a quantidade e o valor dos produtos. A lei estabelece que o serviço deverá ser disponibilizado sempre que possível às pessoas com 60 anos ou mais e às pessoas com deficiência. Os estabelecimentos que oferecerem esse atendimento também deverão afixar cartazes informando os consumidores sobre a disponibilidade do serviço. O texto da Lei 25.964, de 2026, pode ser consultado no portal da Assembleia. O endereço é almg.gov.br. Da Assembleia Legislativa em Belo Horizonte, Flávio Júnior.
0: 11 horas.

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0: 11 horas e 13 minutos.

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0: 11 horas e 19 minutos.

0: 11:26.
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2: Minas Gerais aprovou mais de 80 leis para a proteção das mulheres, mas apenas 7 foram regulamentadas pelo governo do estado. O abismo entre o que está no papel e a segurança efetiva da população feminina foi o foco das críticas na abertura do ciclo de debates Sempre Vivas 2026 na Assembleia Legislativa de Minas, com o tema Educar, Decidir, Efetivar. Em um país que atingiu o maior número de feminicídios da história, com quase 1.500 vítimas em 2025, e Minas no segundo lugar entre os estados que mais matam mulheres, a discussão promovida pelo evento reforça que a lei não basta, é preciso orçamento, vontade política e efetividade. A presidenta da Comissão de Defesa dos Direitos da Mulher, deputada Ana Paula Siqueira da Rede, cobra políticas públicas já aprovadas.
3: São 86 leis aprovadas neste parlamento. O governo do estado publicou apenas 7 decretos de regulamentação de todo esse trabalho construído de forma séria e comprometida. Minas Gerais é o único estado do Sudeste que não tem a Secretaria Estadual das Mulheres. O estado de Minas Gerais desativou o Conselho de Políticas para as Mulheres durante 4 anos. O estado de Minas Gerais não aderiu formalmente ao Pacto Nacional de Prevenção aos Feminicídios. O problema não é a falta de lei, é a falta de implementação, a falta de orçamento e a falta de capilaridade das políticas públicas, especialmente no interior do estado.
2: A deputada Lohana do PV alerta para o prejuízo de Minas por não aderir ao Pacto Nacional de Combate ao Feminicídio.
4: A gente está perdendo de 80 a 100 milhões por ano para capacitação, para equipamento para a Polícia Militar e para a Polícia Civil, para fortalecimento das casas de apoio e para bancar convênio. Porque não é cidadezinha de 3 mil habitantes que o prefeito vai dar conta de criar casa de acolhimento, não, gente. Não precisa achar que vai dar conta, porque não dá, a conta não fecha. E a gente está abrindo mão desse dinheiro.
2: Lohana destacou ainda que políticas básicas como a oferta de creches são fundamentais para que a mulher trabalhe e tenha autonomia financeira para romper o ciclo da violência. A assessora especial do Ministério das Mulheres, Lígia Pupato, anunciou um protocolo para criar estruturas de acolhimento e proteção contra essa violência no ensino superior, diante de relatos de impunidade em casos de assédio sexual nas universidades.
5: Muitas vezes, as assessoras jurídicas, os assessores jurídicos de dentro das instituições, não tem o letramento da violência de gênero. Então, o que que acontece? A pessoa é denunciada, abre-se o processo, porque o agressor sempre vai ter um bom advogado. O processo começa e depois o que que acontece? Por um erro de encaminhamento, o processo é anulado e volta todo para trás. Então, existe uma sensação de impunidade muito grande.
2: E a promotora de justiça Denise Guerzoni informou que o Ministério Público de Minas vai lançar 2 campanhas para identificar mulheres vítimas de violência por meio dos sistemas de saúde e educação. Segundo ela, a maioria das vítimas de feminicídio e tentativas de assassinato em Minas não tinham medidas protetivas.
6: 83% dessas mulheres não tinham medidas protetivas, não tinham inquérito, não tinham redes, nenhum processo. E esses números estão, e essas pessoas estão no sistema de saúde e no sistema de educação. E é lá que nós vamos buscá-los. E é para que a gente alcance essa mulher na antessala do feminicídio e reverta esses indicadores para que as mulheres sejam protegidas nos outros sistemas.
2: E a deputada Bela Gonçalves do PSOL defendeu a criação de uma CPI do feminicídio na Assembleia de Minas para investigar as falhas do estado nesse enfrentamento. As gravações das discussões do Sempre Vivas 2026 podem ser acessadas no portal almg.gov.br. Da Assembleia Legislativa em Belo Horizonte, Graziele Mendes.

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0: 11 horas e 47 minutos.
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0: 11 horas e 47 minutos.

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2: 11 horas e 53 minutos.

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0: Agora 12:22.

0: Agora, 12:30.
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2: O Ministério Público do Trabalho registrou mais de 3.300 denúncias de assédio eleitoral no Brasil nas últimas eleições presidenciais em 2022. Minas Gerais foi o estado que mais registrou ocorrências desse tipo. Foram 812 denúncias, a maioria entre o primeiro e o segundo turnos. Para evitar que esse crime se repita, os órgãos de fiscalização estão em alerta em todo o território mineiro. Em entrevista ao programa Mundo Político da TV Assembleia, o vice-procurador-chefe do MPT em Minas, Hudson Machado Guimarães, afirmou que a instituição está mais preparada do que em 2020, fazendo monitoramento diário de denúncias. Ele ressalta que é possível preservar os trabalhadores que temem denunciar.
3: O trabalhador receoso de perder o emprego, muitas vezes ele tem um receio de fazer as denúncias. O que a gente muitas vezes recomenda para os trabalhadores, né? Eles podem fazer as denúncias, elas podem ser feitas pedindo sigilo ou podem mesmo até anônimas, né? Então, nesse caso, o que dificulta, às vezes, se a gente quiser uma complementação, é a gente não tem o endereço, não tem telefone, não tem um contato do trabalhador denunciante.
2: O representante do Ministério Público do Trabalho em Minas, Hudson Machado, alerta ainda que o assédio eleitoral pode ser configurado em situações ameaçadoras, mas também que oferecem benesses para o funcionário.
3: Oferecendo para o trabalhador feriado, oferecendo churrasco, oferecendo promoção e tem aquela sanção punitiva. A empresa vai ser fechada se fulano ganhar, vou mandar embora, aumenta a perseguição, é só para alguns grupos, né? O assédio seria uma coação, intimidação, ameaça, constrangimento, humilhações associadas a um pleito, né? Então o assédio está vinculado a um pleito, né? Que tem o potencial de influenciar no voto. E isso pode ser no ambiente de trabalho ou ligado com a relação de trabalho. Porque muitas vezes tem gente que fala, ah, não aconteceu dentro da empresa, então não é assédio, não. Porque muitas vezes marcou-se um evento onde está tentando obrigar os trabalhadores a frequentar. Então falar, o meu candidato é esse, você é meu empregado, você tem que ir em tal evento em tal dia. Isso é fora da empresa, mas está vinculado à relação de trabalho.
2: Segundo dados oficiais do Ministério Público do Trabalho, as denúncias de 2022 geraram 403 procedimentos de investigação e 6 ações civis públicas só em Minas Gerais. No país, a atuação do MPT resultou em mais de 1.400 recomendações, 539 termos de ajuste de conduta e 75 ações civis públicas. O órgão segue com canais abertos para o recebimento de novas denúncias em todo o estado. A entrevista na íntegra do vice-procurador-chefe do Ministério Público do Trabalho em Minas, Hudson Machado, ao programa Mundo Político, está na página da TV Assembleia no portal almg.gov.br. Da Assembleia Legislativa em Belo Horizonte, Graziele Mendes.

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3: Agora 12:37.

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1: 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Esqueceu de levar para a sessão eleitoral a colinha com os números dos candidatos? E agora? Quem responde é a juíza do Tribunal Regional Eleitoral, Paula Mursa.
2: E nas sessões eleitorais não há a lista dos candidatos. Então é importante que o eleitor, ao chegar na escola onde vai votar ou no edifício onde que vai votar, se não estiver anotado, procure essa lista com os candidatos que vai estar disponibilizada no prédio, na escola onde ele vota. Anote o número dos seus candidatos antes de se dirigir à sua sessão para votar.
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0: 1:04.
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1: O Partido Liberal vai ter a maior bancada da Assembleia Legislativa de Minas a partir de 2027. O PL elegeu 21 dos 77 deputados e deputadas estaduais que vão compor a 21ª legislatura. Já a segunda maior representação na casa vai ser a do PT, Partido dos Trabalhadores, com 15 parlamentares. O PL foi o partido que teve crescimento mais expressivo em relação à atual composição da casa. Hoje são 12 parlamentares e a partir do ano que vem serão 9 a mais, somando 21 deputados e deputadas. A segunda maior bancada será a do PT, com 15 representantes. Atualmente são 14. Na terceira posição fica o PSD, com 9 eleitos. Na sequência aparece o Progressistas, com 5 parlamentares. E esse é o número mínimo, segundo as regras da Assembleia, para um partido formar uma bancada na casa. Na Assembleia, os deputados podem se organizar em bancadas e blocos parlamentares, conforme o regimento interno. A bancada reúne parlamentares de um mesmo partido. Já os blocos permitem a organização de deputados de diferentes legendas. Essas formações são importantes para garantir a representação na composição das comissões e de outros órgãos da casa. Também definem lideranças que atuam na articulação dos trabalhos legislativos. Com isso, PL, PT, PSD e progressistas terão número suficiente para formar bancadas partidárias. A outras legendas terão menos de 5 representantes e poderão se articular para a formação de blocos parlamentares. O Republicanos, por exemplo, elegeu 4 deputados. União Brasil, PRD, PSDB terão 3 representantes cada. Partido Verde, Podemos, PSB, Avante e Novo terão 2 deputados cada. Rede, PDT, Democrata e PSOL terão 1 representante cada. A nova composição também muda a quantidade de partidos presentes na Assembleia. Serão 17 legendas, uma a mais do que a atual legislatura. Podemos, Democrata e PSOL passam a ter representantes na Assembleia. Por outro lado, MDB e PCdoB deixam de ter representação. A 21ª legislatura começa em fevereiro de 2027 e segue até janeiro de 2031. Mais informações sobre a nova composição do Legislativo Mineiro estão no portal almg.gov.br. Da Assembleia Legislativa em Belo Horizonte, Flávio Júnior.
2: Agora 1 hora 11 minutos.

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1: 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O eleitor que não possuir o título na versão impressa pode votar com o documento digital no celular? Quem responde é a juíza do Tribunal Regional Eleitoral, Paula Mursa.
2: As versões digitais do documento oficial também são aceitas. Então, o eleitor pode mostrar no seu celular os documentos, a carteira de identidade, a carteira nacional de habilitação. Lembrando, porém, que após apresentar o documento no celular, o celular precisa ficar na mesa junto ao mesário, né? Diante da impossibilidade de ir para a cabine de votação com o celular.
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0: Agora, 1h25.

0: 1:32.
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2: Em 2026, os cidadãos brasileiros vão às urnas eleger quem vai dirigir o país, os estados, compor o Senado, a Câmara e as assembleias legislativas. Em Minas Gerais, um dos desafios dos escolhidos é propor medidas que ajudem a reduzir as desigualdades regionais de um estado marcado pela diversidade social e econômica. Uma amostra desse desafio pode ser confirmada pelo IPS, um indicador produzido anualmente que mede o índice de progresso social. O levantamento indica que Minas Gerais é o único estado do país a ter municípios entre os 20 melhores e os 20 piores desse ranking. A partir da análise de dados de instituições oficiais do Brasil, o IPS cruza indicadores de bem-estar, necessidades básicas e oportunidades para apontar as cidades que oferecem melhor qualidade de vida aos moradores. Nova Lima, na Grande BH, ocupa a sétima posição nesse ranking nacional, composto de 5.570 municípios. Já Ladainha, no Vale do Mucuri, aparece entre as últimas 20 cidades de menor nota no indicador. Segundo o IPS, as principais diferenças entre as duas localidades estão no acesso à água e saneamento, moradia, informação e comunicação, medida pela qualidade da internet na região e conclusão do ensino superior entre a população. Outra disparidade é o PIB per capita de cada município. O indicador de produção de riqueza por habitante de Nova Lima é cerca de 10 vezes maior que o de Ladainha. O cientista político Bruno Lazzarotti ressalta como esses fatores se articulam para reforçar desigualdades regionais.
3: A desigualdade nas características socioeconômicas, ela costuma vir acompanhada também de um déficit e de uma precariedade na oferta dos serviços públicos e no acesso e capacidade dos municípios em enfrentar essa situação.
2: Além de aspectos sociais e econômicos, os novos gestores também deverão propor políticas para enfrentar desafios ligados às mudanças climáticas. Segundo especialistas, fatores como a seca e a chuva extremas vão pressionar cada vez mais a infraestrutura das cidades e demandam novas soluções para a convivência com essa realidade climática. Da Assembleia Legislativa em Belo Horizonte, Luiz Felipe Balona.

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1: Faltando 19 minutos para as 14h.

você. Conheça os campeões de voto em cada região de Minas. Hoje é sexta-feira, 9 de outubro. A nova composição da Assembleia reúne representantes de todas as macro-regiões do Estado. Confira quem são os deputados eleitos mais votados em cada uma delas nas eleições 2026. A região central concentra 3 dos 5 deputados mais votados no Estado. Bruno Engler, do PL, liderou a votação com 675.940 votos. Na região central, ele teve mais de 408 mil votos e segue para o terceiro mandato. Pablo Almeida, também do PL, estreia na Assembleia com 227.009 votos. Na região central, foram mais de 163 mil. E Beatriz Cerqueira, do PT, reeleita para o terceiro mandato, com 328.402 votos. Do total, mais de 160 mil também vieram da região central. No Alto Paranaíba, a mais votada é Lude Falcão, do Republicanos. Reeleita para o segundo mandato, ela teve mais de 101 mil votos na região e 159.944 votos no estado. No Centro-Oeste, Eduardo Azevedo, do PL, liderou com mais de 91 mil votos na região. Ele está reeleito para o segundo mandato, com 165.936 votos. Já nos vales do Jequitinhonha e Mucuri, o destaque é Neilando Pimenta, do Republicanos. Ele teve mais de 78 mil votos na região e 125.936 votos no estado. Na Zona da Mata, Grego, da Fundação do União, lidera com mais de 83 mil votos na

0: Região, ele está reeleito para o segundo mandato com 96.385 votos. No Noroeste, Marli Ribeiro, do PL, teve mais de 41 mil votos e avança para o segundo mandato com um total de 53.729 votos. No Norte de Minas, quem lidera é a estreante doutora Laís Santiago, do PDT, com mais de 77 mil votos na região e 79.017 votos no estado. No Vale do Rio Doce, Enes Cândido, do PSD, teve mais de 77 mil votos. Ele está reeleito para o segundo mandato, com um total de 105.263 votos. E no sul de Minas, Antônio Carlos Arantes, do PL, teve mais de 95 mil votos. No estado, a votação total foi de 145.912 votos, que garantiram o sétimo mandato do parlamentar. E no Triângulo Mineiro, Elismar Prado, do PSD, é o destaque com mais de 83 mil votos na região. Ele foi reeleito para o quinto mandato, com 103.243 votos. Mais sobre a composição do Parlamento Mineiro no portal almg.gov.br. Da Assembleia Legislativa em Belo Horizonte, Luiz Felipe Balona.
1: Agora faltam 5 minutos para as 14h.

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0: 2 horas e 22 minutos.

0: Agora são 2 horas e 31 minutos.
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2: Choques elétricos no rosto, sensação de facadas e uma dor que não tem hora para aparecer. Essa é a rotina de quem convive com a neuralgia do trigêmeo. A doença é pouco conhecida e, por isso, a proposta que cria uma semana para divulgar informações sobre o diagnóstico e o tratamento dela foi o tema de uma audiência pública promovida na Comissão de Saúde. Chamada como a pior dor do mundo, a neuralgia do trigêmeo é uma doença que afeta o nervo responsável pela sensibilidade da face. As crises podem ser provocadas por atividades simples, como escovar os dentes, comer, falar ou pela exposição ao vento. A falta de conhecimento sobre a doença e a dificuldade no diagnóstico levam muitos pacientes a passarem anos sem o tratamento correto. A autora do projeto, deputada Carol Caran, do Avante, ressaltou que o objetivo da proposta é levar informação para acelerar o diagnóstico.
3: Se a gente conseguir fazer com que a sociedade cada vez mais tenha informação nas escolas, nos próprios centros médicos, na própria área da saúde mesmo, acho que a gente vai conseguir levar uma luz para poder tentar amenizar, pelo menos, esse sofrimento.
2: Carolina Arruda convive com a doença há mais de 10 anos. Ela é fundadora e presidente da Associação Neuralgia do Trigêmeo Brasil, a ANTBR. No início, usava as redes sociais para falar sobre a doença. Ao perceber que várias pessoas se identificavam com os relatos, decidiu criar a associação. Carolina diz que é um desafio lidar com uma dor incapacitante. Segundo ela, além da questão física, há outro agravante, a invisibilidade do problema.
4: Os pacientes, eles convivem com a falta de compreensão, tanto da sociedade quanto de muitos profissionais da saúde, com diagnósticos tardios, com a incredulidade de profissionais da saúde, com julgamentos sociais, com a solidão e com o desamparo. Muitos perdem o trabalho, perdem a autonomia, perdem a renda e até mesmo a sua rede de apoio.
2: A representante da Secretaria de Saúde, Cíntia Rodrigues, afirmou que o Estado vai se esforçar para conscientizar as pessoas e os profissionais de saúde sobre a neuralgia do trigêmeo.
5: Ampliar esse diálogo, fortalecer as ações que impactam, né, diretamente na saúde, na qualidade de vida, né, da população mineira, dos portadores de neuralgia do trigêmeo. Então, eu acho que essa semana ela vai ser um período dedicado à orientação, à sensibilização, e fortalecendo, né, o compromisso que o Estado tem de impactar nas pessoas.
2: Cíntia ainda destacou o papel central da Secretaria de Saúde para garantir a organização e o suporte técnico na iniciativa de conscientização. O projeto de lei 4.144, de 2025, institui a Semana Estadual de Conscientização sobre a Neuralgia do Trigêmeo. A celebração deve ocorrer no período em que recair o 7 de outubro, que é o Dia Internacional de Conscientização sobre a Neuralgia do Trigêmeo. Nessa data, devem ser desenvolvidas atividades para promover a integração entre pacientes, profissionais de saúde e a sociedade. A cobertura completa da audiência você confere em lmg.gov.br. Da Assembleia Legislativa em Belo Horizonte, Michele Assis.

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1: Agora 2 horas e 39 minutos.

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1: As inscrições para o Parlamento Jovem de Minas 2027 já estão abertas. As câmaras municipais interessadas em participar da 23ª edição do programa têm até o dia 20 de outubro para fazer a inscrição. O Parlamento Jovem é um programa de formação política realizado pela Escola do Legislativo da Assembleia de Minas, em parceria com as câmaras municipais e a PUC Minas. Para participar, representantes das câmaras devem formalizar o interesse e preencher o formulário disponível no portal da Assembleia. Em 2026, o tema do programa foi a inclusão da pessoa com deficiência e com neurodivergência. O PJ Minas mobilizou mais de 6 mil jovens de 185 municípios mineiros. 26. O tema do programa foi a inclusão da pessoa com deficiência e com neurodivergência. O PJ Minas mobilizou mais de 6 mil jovens de 185 municípios mineiros. 48 cidades participaram pela

0: Coordenadores municipais recebem orientações da equipe de coordenação do Parlamento Jovem. Segundo a gerente de Educação para a Cidadania da Escola do Legislativo, Leandra Oliveira, as cidades vão receber um material de apoio para preparar os estudantes.
1: A gente vai começar agora a construir vários materiais pedagógicos para trabalhar o tema, para apoiar os coordenadores. E depois eles vão iniciar com os estudantes as oficinas para discutir o tema, para fazer pesquisa de campo, para poder saber como que tem esse tema no município e pensar nas propostas de solução para o enfrentamento à misoginia.
0: Há mais de duas décadas, o Parlamento Jovem reúne estudantes do ensino médio para conhecer o processo legislativo e discutir questões da realidade dos municípios. Os jovens ouvem demandas, debatem propostas e elaboram sugestões que podem dar origem a projetos de lei, requerimentos e outras propostas de ação legislativa. Lembrando, então, as câmaras municipais que quiserem participar do PJ Minas em 2027 devem se inscrever pelo portal almg.gov.br. O prazo termina no próximo dia 20 de outubro. Da Assembleia Legislativa em Belo Horizonte, Flávio Júnior.
2: Faltando 9 minutos para as 3 horas.

0: Agora, 3 horas.
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2: Destaque nacional na produção de frutas, grãos e leite. Falando assim, parece que a região de Patos de Minas, que reúne municípios do Alto Paranaíba e do Nordeste do Estado, vive uma situação de riqueza e fartura. Mas, na realidade, os produtores rurais passam por uma série de dificuldades. Conheça agora os desafios que o próximo governador e os futuros parlamentares terão que enfrentar para tentar amenizar essa situação. O município de Rio Paranaíba é o maior produtor de abacate do país. Seu Zé do Vale tem um pomar com 35 mil abacateiros. E ele comenta que o excesso de oferta e os custos da produção têm reduzido a margem de lucro.
3: Uma das saídas seria certificar o produto, tentar a exportação, e outra saída seria diminuir os custos, né? Que está difícil, porque cada vez os custos são mais altos.
2: Já em Patos de Minas está a maior bacia leiteira do estado e uma das principais do país. Mas o produtor de leite Guilherme Caixeta acredita que os lucros poderiam ser maiores se não fossem alguns problemas de infraestrutura, como o fornecimento de energia elétrica com baixa qualidade.
4: Então a energia que abastece meus equipamentos aqui 220, ela chega a 187, 190, e isso tem um impacto muito grande, que começa a queimar motor, começa a queimar máquina, então a gente hoje tem um custo muito alto nessa parte de manutenção de equipamentos. Tem que cada vez pedir mais atenção aos nossos governantes, aos nossos líderes, para ter essa visão de cada fazenda hoje é uma empresa.
2: Os donos de rebanhos também pedem socorro por causa da concorrência internacional. Eles dizem que não conseguem manter a competitividade com o preço do importado, principalmente da Argentina e Uruguai, como lembra o produtor Renato Santos.
5: Precisa realmente da classe política entender a importância da agropecuária como um todo para o nosso país e a gente vai realmente ter legislação que nos dê condição de trabalho e permanência na atividade.
2: Para diminuir esse problema, este ano a Assembleia Legislativa aprovou um projeto que proíbe o uso em Minas de leite em pó importado para adição de água e venda como leite líquido. E a má conservação da malha viária causa transtornos para quem precisa escoar as safras. São estradas sem asfalto e esburacadas, que exigem manutenção constante dos veículos, elevando o custo do transporte. Hugo Pereira cultiva milho, soja, trigo e feijão. Ele defende que a integração entre rodovias e ferrovias reduziria o preço do frete, ampliando o ganho dos produtores.
6: Teríamos que ter a ferrovia em Unaí, que já é uma proposta, interligando com Pirapora, aumentando o terminal de Pirapora, indo até Vespasiano. Essa se ligaria a Vitória Minas. As ferrovias diminuiriam o nosso custo de frete.
2: 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Da Assembleia Legislativa em Belo Horizonte, Ana Paula Ciribelli.
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1: Eles receberam juntos mais de 1,5 milhão de votos dos mineiros nas eleições 2026. Confira os 5 parlamentares mais votados para a próxima legislatura da Assembleia de Minas, que começa em fevereiro de 2027. São 4 reeleitos e 1 estreante no Legislativo Estadual. Esse grupo é composto por 3 homens e 2 mulheres. 3 deles pertencem à mesma agremiação, o Partido Liberal. Pela segunda vez consecutiva, o campeão de votos é o deputado Bruno Engler, do PL, reeleito com 675.940 votos. O resultado mantém o parlamentar como o mais votado na história da Assembleia, posto que já era dele desde a eleição anterior. Bruno Engler coordena o movimento Direita Minas e avança para o 3º mandato. Ele atua pela promoção de valores conservadores e na defesa da segurança pública. Já com 328.402 votos, a deputada Beatriz Cerqueira, do PT, fica na 2ª colocação entre os mais votados do Legislativo. Ela segue para o 3º mandato, como a mulher mais votada de todas as legislaturas da Assembleia de Minas, título que mantém desde 2022. Nos 2 primeiros mandatos, a parlamentar presidiu a Comissão de Educação, Ciência e Tecnologia e fez parte das CPIs de Brumadinho e da CEMIG. Ela atua principalmente em prol da educação, meio ambiente e direitos dos trabalhadores. Na 3ª posição está o atual vereador de Belo Horizonte, Pablo Almeida, do PL. O estreante como deputado estadual foi eleito com 227.009 votos. Cristão e conservador, ele pretende atuar na proteção da família, segurança pública e liberdade econômica. Já com 165.936 votos, o deputado Eduardo Azevedo, também do PL, segue para o 2º mandato estadual. Entre as propostas para a próxima legislatura, ele pretende atuar na valorização dos princípios cristãos, redução de impostos, defesa do livre mercado e fiscalização do gasto público. Fechando o grupo dos 5 mais votados da Assembleia, a deputada Lude Falcão, do Republicanos, obteve 159.944 votos, sendo reeleita para o 2º mandato estadual. Lude Falcão busca atuar nas áreas de saúde, educação, proteção às crianças, mulheres e idosos, além do apoio ao setor produtivo. Confira a votação de todos os eleitos para o Parlamento Mineiro no portal almg.gov.br. Da Assembleia Legislativa em Belo Horizonte, Luiz Felipe Balona.
0: Agora 3 horas e 9 minutos.

0: Agora 3 horas e 17 minutos.
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2: Tire suas dúvidas sobre as votações e se prepare para ajudar na fiscalização do pleito de 2026. O eleitor que não possuir o título na versão impressa pode votar com documento digital no celular? Quem responde é a juíza do Tribunal Regional Eleitoral, Paula Mursa.
3: As versões digitais do documento oficial também são aceitas. Então, o eleitor pode mostrar no seu celular os documentos, a carteira de identidade, a carteira nacional de habilitação. Lembrando, porém, que após apresentar o documento no celular, o celular precisa ficar na mesa junto ao mesário, né? Diante da impossibilidade de ir para a cabine de votação com o celular.
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1: Agora são 3 horas e 21 minutos.

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Agora, 3 horas e 34 minutos.

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1: Tire suas dúvidas sobre as votações e se prepare para ajudar na fiscalização do pleito de 2026. O que deve fazer o eleitor que não comparecer à votação em qualquer dos turnos? Quem responde é a juíza do Tribunal Regional Eleitoral, Paula Mursa.
2: Ele pode justificar no dia da eleição, caso ele esteja fora do domicílio eleitoral, se ele tiver o aplicativo do e-título, ele poderá entrar no aplicativo e esse aplicativo já tem um registro da localidade. Então ele não precisa nem justificar, nem apresentar documentos da ausência dele. Basta fazer essa justificativa no dia da eleição pelo aplicativo e-título. Ou ele pode comparecer a qualquer sessão eleitoral ou a um posto de justificativa e ali apresentar a sua justificativa de ausência.
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0: Faltando 11 minutos para as 4 horas.
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4: Hoje é dia de John Lennon. Imagine todas as pessoas vivendo num mundo de paz. Esse era o desejo de John Winston Lennon, que nasceu em 9 de outubro de 1940 em Liverpool, cidade do Reino Unido, onde nasceria nos anos 60 uma das maiores bandas de rock da história da humanidade, os Beatles. Com Paul, Ringo e George, o grupo marcou gerações e até hoje encanta os fãs de todo o universo. Com seus óculos redondinhos, marca registrada, o guitarrista compôs dezenas de canções que ficaram nas paradas de sucesso por vários anos. E uma ironia do destino, daquelas que a gente custa aceitar. John Lennon, que compôs Imagine, um hino à paz mundial, foi covardemente assassinado por um fã em 1980 em Nova York. Tristezas à parte, neste 9 de outubro, ficam todos os nossos agradecimentos e nosso carinho pela obra sensacional de John Lennon. Parabéns, mestre. De 80 em Nova York. Tristezas à parte, neste 9 de outubro, ficam todos os nossos agradecimentos e nosso carinho pela obra sensacional de John Lennon. Parabéns, mestre.

0: 4:09.
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2: Em 2026, os cidadãos brasileiros vão às urnas eleger quem vai dirigir o país, os estados, compor o Senado, a Câmara e as assembleias legislativas. Em Minas Gerais, um dos desafios dos escolhidos é propor medidas que ajudem a reduzir as desigualdades regionais de um estado marcado pela diversidade social e econômica. Uma amostra desse desafio pode ser confirmada pelo IPS, um indicador produzido anualmente que mede o índice de progresso social. O levantamento indica que Minas Gerais é o único estado do país a ter municípios entre os 20 melhores e os 20 piores desse ranking. A partir da análise de dados de instituições oficiais do Brasil, o IPS cruza indicadores de bem-estar, necessidades básicas e oportunidades para apontar as cidades que oferecem melhor qualidade de vida aos moradores. Nova Lima, na Grande BH, ocupa a 7ª posição nesse ranking nacional, composto de 5.570 municípios. Já Ladainha, no Vale do Mucuri, aparece entre as últimas 20 cidades de menor nota no indicador. Segundo o IPS, as principais diferenças entre as duas localidades estão no acesso à água e saneamento, moradia, informação e comunicação, medida pela qualidade da internet na região e conclusão do ensino superior entre a população. Outra disparidade é o PIB per capita de cada município. O indicador de produção de riqueza por habitante de Nova Lima é cerca de 10 vezes maior que o de Ladainha. O cientista político Bruno Lazzarotti ressalta como esses fatores se articulam para reforçar desigualdades regionais.
3: A desigualdade nas características socioeconômicas, ela costuma vir acompanhada também de um déficit e de uma precariedade na oferta dos serviços públicos e no acesso e capacidade dos municípios em enfrentar essa situação.
2: Além de aspectos sociais e econômicos, os novos gestores também deverão propor políticas para enfrentar desafios ligados às mudanças climáticas. Segundo especialistas, fatores como a seca e a chuva extremas vão pressionar cada vez mais a infraestrutura das cidades e demandam novas soluções para a convivência com essa realidade climática. Da Assembleia Legislativa em Belo Horizonte, Luiz Felipe Balona.

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1: Olá, eu sou o Luiz Felipe Balona e esse é o programa Direito do Consumidor. Mais uma data de forte apelo comercial, o Dia das Crianças, celebrado no 12 de outubro, também exige atenção dos consumidores. Quem pretende presentear deve ficar atento a algumas dicas antes de ir às compras. Quem explica é o coordenador do Procon Assembleia, Marcelo Barbosa. Qual é a principal dica para fazer uma boa compra, Marcelo?
2: Bom, a principal dica é o planejamento. Então, o primeiro passo é planejar o que vai comprar, onde vai comprar e quanto se pode gastar para não comprometer o orçamento mensal. Então, é importante aí que os pais, os avós, os padrinhos, não comprem por impulso. É importante saber se o produto está no preço, dentro das possibilidades, para procurar não se endividar. Essa é a principal dica, que é a dica econômica, nesse momento do Dia das Crianças.
1: Falando nisso, Marcelo, em termos de economia, a pesquisa de preço é cada vez mais importante, não é?
2: Sim, é muito importante o consumidor procurar pelo produto que deseja comprar com antecedência, até mesmo para poder acompanhar a evolução dos preços e ver onde o valor do produto está mais barato, seja na loja física, seja na compra pela internet. Existem sites de busca que fazem comparação de preços de brinquedos, inclusive. Isso também evita dores de cabeça, como a procura na última hora de onde adquirir o produto e até o caso de optar pela compra virtual ou na loja física. Então, essa pesquisa com antecedência é extremamente importante.
1: Agora, Marcelo, os brinquedos são itens muito procurados nessa data. O que é importante o consumidor observar na hora de comprar esses produtos?
2: O consumidor deve verificar se o produto é realmente indicado para a criança, para quem está comprando, principalmente com relação à compatibilidade desse brinquedo com a idade da criança. Esse cuidado está relacionado às certificações do Inmetro, assim como recomendações da Brinque. É obrigatório constar em local de fácil visualização na embalagem, informações sobre a faixa etária e principalmente sobre os riscos que esse brinquedo pode gerar, bem como também a presença do selo do Inmetro. A criança pode correr riscos se for comprado para ela um produto inadequado.
1: O consumidor também deve ter atenção na hora da compra com outros detalhes, como a garantia do produto, a política de trocas, não é, Marcelo?
2: Exatamente. São situações que têm que ser observadas pelo consumidor no ato da compra. Todo produto, ele tem a sua garantia. E isso aí, muitas vezes, vem no manual de instrução, é um termo por escrito. Então, é importante que o consumidor conheça a garantia daquele produto, que pode ser dada tanto pelo fabricante do produto, como também pelo comerciante desse produto. Outro detalhe importante é conhecer a política de troca do estabelecimento comercial. Ou seja, como funciona caso esse produto, por exemplo, a criança já tenha esse brinquedo, o pai esqueceu, comprou o brinquedo errado, com uma idade errada. É importante saber que nessas situações não há defeito do produto, e sim foi um erro no momento da compra. Então é importante saber se a loja troca nessas situações. E essa política de troca, ela tem que estar num cartaz de fácil acesso, ostensivo, para que o consumidor saiba antes de comprar se aquele estabelecimento troca o produto e quais são as condições da troca. Agora, se o produto vier com defeito ou apresentar um defeito durante a sua utilização, aí sim o consumidor deve levá-lo à assistência técnica indicada pelo fabricante ou pelo lojista, e o fornecedor terá o prazo aí de 30 dias para solucionar esse problema, e se ele não solucionar, aí sim o pai terá direito a um outro brinquedo ou a devolução do dinheiro que ele pagou. E por fim, não esquecer jamais de exigir a nota fiscal. Então é muito importante que o estabelecimento seja um estabelecimento regular, que forneça a nota fiscal, porque ela é muito importante para garantir os direitos do consumidor, no caso aí principalmente os direitos da criança.
1: Ouvimos o coordenador do Procon Assembleia com orientações sobre as compras no Dia das Crianças. Para ouvir novamente esse conteúdo, basta acessar a lmg.gov.br/rádio. Da Assembleia Legislativa em Belo Horizonte, Luiz Felipe Balona.
0: 4 horas e 19 minutos.

0: Agora 4 horas e 37 minutos.
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2: Depois do Estado lançar um protocolo pioneiro voltado para a saúde das vítimas da mineração em Minas, o desafio agora é tirar as metas do papel e garantir que essa população receba atendimento médico especializado. Para comunidades e especialistas, o documento só vai ter valor se chegar à ponta do SUS, Sistema Único de Saúde. O tema foi debatido na Comissão de Direitos Humanos da Assembleia de Minas. Com 320 barragens em 61 municípios, o Estado lançou, por meio da Secretaria de Saúde, em fevereiro de 2026, um protocolo de assistência que é o primeiro do Brasil voltado para pessoas expostas às substâncias químicas da mineração. O texto foca em 5 metais pesados: manganês, arsênio, cádmio, chumbo e mercúrio, que foram identificados nas áreas de desastres em estudos, de acordo com a referência técnica da Secretaria, Gabriela Nunes. Ela afirma que a ideia é que seja uma ferramenta de apoio para quem está na linha de frente.
3: Dentro do protocolo, a gente traz a importância literária de todos esses metais, falamos sobre o atendimento, sobre a importância da vigilância e estar caminhando com a gente, e sobre a promoção e a proteção da saúde. O objetivo principal desse protocolo é aperfeiçoar e dar apoio aí aos profissionais de saúde e os gestores que estão aí na linha de frente.
2: Mas apesar do avanço técnico, a coordenadora da Fiocruz Minas, Zélia Profeta, defende a criação de linhas de cuidado para organizar o fluxo do paciente desde a entrada no posto de saúde até o tratamento especializado e garantir que as metas saiam do papel. Segundo ela, os problemas apresentados pelas vítimas de tragédias ocorridas em Minas, como o rompimento da barragem de Brumadinho em 2019, que resultou em muitos casos de doenças de pele e transtornos de saúde mental, já são uma referência.
4: A nossa sugestão é que a gente faça uma oficina, já pensa aí em junho, talvez, para começar a pensar os fluxos, pensar as linhas, os fluxos e os pactos. Porque isso tem que ser pactuado, né? O gestor com a sua equipe, com a população, porque as linhas de cuidado, elas são isso, né? São construções onde a gente faz pactuações e tem compromissos, que a gente já entende que nós temos um acúmulo grande de conhecimento para já pensar as linhas de cuidado.
2: No território, a realidade é de falta de informação, segundo Jaqueline Martins, do Quilombo de Gesteira. Ela denuncia subnotificação de doenças nas cidades minerárias e falta de retorno para a população sobre as coletas de água e exames realizados.
5: É as pessoas entrando no nosso território, fazendo as coletas, fazendo análise, mas a devolutiva dos exames, dos laudos, não é passado para a população. Eles fazem para cumprir um papel, para falar que está fazendo, mas a população mesmo está desassistida.
2: O governo estadual afirmou que está elaborando um plano que inclui oficinas de escuta e capacitação em toxicologia para os profissionais envolvidos. Para apoiar essa estruturação, a deputada Bela Gonçalves, do PT, informou o destino de uma emenda parlamentar.
6: Esse ano eu destinei uma emenda parlamentar de R$ 600 mil para que a gente possa estruturar a política de atenção à saúde dos atingidos pela mineração. Nós sabemos que grande parte disso tem que ser custeado pelas poluidoras, pelas mineradoras criminosas, mas também nós, deputados e deputadas, podemos contribuir para que a gente tenha aqui inovações e propostas que consigam aumentar o controle social das pessoas sobre a aplicação desse protocolo de saúde.
2: Segundo a deputada, essa foi a 4ª audiência realizada pela Comissão de Direitos Humanos desde 2023 sobre a saúde dos atingidos por barragens no Estado. Da Assembleia Legislativa em Belo Horizonte, Graziele Mendes.

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Faltando agora 14 minutos para 5 horas.

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1: Tire suas dúvidas sobre as votações e se prepare para ajudar na fiscalização do pleito de 2026. O eleitor pode votar portando arma de fogo? Quem responde é a juíza do Tribunal Regional Eleitoral, Paula Mursa.
2: No dia das eleições, o porte de arma de fogo é proibido, inclusive para as forças de segurança, exceto se estiverem trabalhando no dia das eleições. Também é proibido o transporte de armas e munições no prazo de 24 horas que antecede o dia das eleições e também no prazo de 24 horas que sucede o dia das eleições. O descumprimento dessa norma, inclusive, implica em flagrante delito, além da incidência de outras disposições do Código Eleitoral.
1: Tem mais dúvidas sobre as eleições 2026? Acesse o portal do Tribunal Regional Eleitoral, tre-mg.jus.br, ou acompanhe a cobertura especial da TV Assembleia, www.almg.gov.br/tv.
0: Faltando um minuto para cinco.

0: 5:09.
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1: As inscrições para o Parlamento Jovem de Minas 2027 já estão abertas. As câmaras municipais interessadas em participar da 23ª edição do programa têm até o dia 20 de outubro para fazer a inscrição. O Parlamento Jovem é um programa de formação política realizado pela Escola do Legislativo da Assembleia de Minas, em parceria com as câmaras municipais e a PUC Minas. Para participar, representantes das câmaras devem formalizar o interesse e preencher o formulário disponível no portal da Assembleia. Em 2026, o tema do programa foi a inclusão da pessoa com deficiência e com neurodivergência. O PJ Minas mobilizou mais de 6 mil jovens de 185 municípios mineiros. 48 cidades participaram pela primeira vez. E foram os próprios jovens dessa edição que escolheram um assunto a ser discutido no ano que vem. O tema do PJ Minas 2027 será Direitos das Mulheres e Combate à Misoginia. Após o encerramento das inscrições, começa a preparação das cidades para as atividades do próximo ano. Entre novembro e dezembro, representantes das câmaras que estão ingressando no programa e os coordenadores municipais recebem orientações da equipe de coordenação do Parlamento Jovem. Segundo a gerente de Educação para a Cidadania da Escola do Legislativo, Leandra Oliveira, as cidades vão receber um material de apoio para preparar os estudantes.
2: A gente vai começar agora a construir vários materiais pedagógicos para trabalhar o tema, para apoiar os coordenadores, e depois eles vão iniciar com os estudantes as oficinas para discutir o tema, para fazer pesquisa de campo, para poder saber como que tem esse tema no município e pensar nas propostas de solução para o enfrentamento à misoginia.
1: Há mais de duas décadas, o Parlamento Jovem reúne estudantes do ensino médio para conhecer o processo legislativo e discutir questões da realidade dos municípios. Os jovens ouvem demandas, debatem propostas e elaboram sugestões que podem dar origem a projetos de lei, requerimentos e outras propostas de ação legislativa. Lembrando, então, as câmaras municipais que quiserem participar do PJ Minas em 2027 devem se inscrever pelo portal almg.gov.br. O prazo termina no próximo dia 20 de outubro. Da Assembleia Legislativa em Belo Horizonte, Flávio Júnior.
3: Agora são 5 horas e mais 15 minutos.

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1: Tire suas dúvidas sobre as votações e se prepare para ajudar na fiscalização do pleito de 2026. O que deve fazer o eleitor que por algum motivo não conseguir justificar a ausência em qualquer dos turnos de votação? Quem explica é a juíza do Tribunal Regional Eleitoral, Paula Mursa.
2: Caso não seja possível a justificativa no dia da eleição, o eleitor tem o prazo de 60 dias para justificar mediante a ida até um cartório eleitoral ou através do e-título. Lembrando que nesses casos há a necessidade da comprovação da ausência, ou atestado médico ou comprovante de viagem.
1: 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Acesse o portal do Tribunal Regional Eleitoral, tre-mg.jus.br, ou acompanhe a cobertura especial da TV Assembleia, www.almg.gov.br/tv.
0: 5 horas e 28 minutos.

0: Agora são 5 horas e 36 minutos. 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
1: A participação dos idosos nas eleições brasileiras ganha cada vez mais peso. Os eleitores com 60 anos ou mais já representam quase um quarto do eleitorado do país. E mesmo depois dos 70 anos, quando o voto passa a ser facultativo, muitos ainda fazem questão de comparecer às urnas. A geração 60+, representa 23,6% do eleitorado brasileiro. Nos últimos 16 anos, o número de eleitores nessa faixa etária passou de 20 milhões e 800 mil para 37 milhões e meio, um crescimento de 80%. Nas eleições de 2022, mais de 65% dos idosos votaram no primeiro turno. Entre 60 e 69 anos, faixa em que o voto ainda é obrigatório, o comparecimento chegou a 85,7%. A partir dos 70 anos, o voto é facultativo. E em Minas Gerais, são mais de 2 milhões de eleitores acima dessa idade. Para quem decide ir às urnas, a Justiça Eleitoral também oferece recursos para facilitar a votação de pessoas com deficiência ou mobilidade reduzida. O coordenador de responsabilidade social do Tribunal Regional Eleitoral de Minas Gerais, Antônio de Faria Neto, explica que o apoio começa nos próprios locais de votação e inclui recursos de acessibilidade.
2: Existem coordenadores de acessibilidade que podem prestar todo o apoio necessário às pessoas com deficiência ou com mobilidade reduzida no dia da votação, nos locais, e também pensar que a urna é uma urna que cada vez mais tem trazido aí alguns elementos que facilitam o voto de pessoas que demandam aí de algum apoio, de alguma tecnologia assistiva no momento de votar.
1: Mesmo sem a obrigação de votar, muitos eleitores com mais de 70 anos não abrem mão de participar da escolha dos representantes. 4 em cada 10 eleitores que já têm o voto facultativo fazem questão de exercer esse direito. É o que afirma o aposentado Caio Becker Soares, de 82 anos de idade.
3: Eu acho que é uma obrigação de todo mundo votar, escolher as pessoas que vão governar o país, dirigir o país. Todo mundo tem que votar.
1: E o crescimento desse grupo também chama a atenção para a presença dos idosos no debate eleitoral. Eles já representam quase um quarto do eleitorado brasileiro. A cientista política Elcimara Teles destaca que o aumento desse público pode levar as campanhas a olhar com mais atenção para as demandas dos eleitores mais velhos.
4: Até recentemente, o segmento de jovens era maior do que o segmento dos idosos. Como agora ultrapassou, idosos são a maioria numérica comparativamente aos jovens, é possível que surjam não apenas pesquisas, mas pesquisas na área de políticas públicas, de sexualidade, enquanto isso vai impactar a previdência, e as campanhas terão que começar a falar não só para os jovens, do TikTok, mas para o idoso que usou Orkut.
1: A participação da população idosa nas eleições foi abordada em reportagem da TV Assembleia. A matéria completa e outros conteúdos sobre as eleições 2026 estão disponíveis no portal almg.gov.br. Da Assembleia Legislativa em Belo Horizonte, Flávio Júnior.

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1: Faltam 16 minutos para 6 horas.

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2: 6 horas e 1 minuto.

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1: A participação das mulheres na Assembleia Legislativa de Minas Gerais vai atingir um novo recorde a partir de 2027. 20 deputadas estaduais foram eleitas para a 21ª legislatura, o maior número da história. Apesar do crescimento, elas ainda são minoria na composição da Assembleia. Elas vão ocupar 26% das 77 cadeiras do Parlamento Mineiro. Das 20 mulheres eleitas, 14 já estavam na Assembleia de Minas. Todas as deputadas que concorreram à reeleição conseguiram renovar os mandatos. A deputada Ione Pinheiro, do União, não participou da disputa porque foi eleita conselheira do Tribunal de Contas do Estado. E as deputadas Bela Gonçalves, do PT, e Lohana, do PV, foram eleitas deputadas federais. Entre as reeleitas está Beatriz Cerqueira, do PT, que foi novamente a mulher mais votada para a Assembleia de Minas e a segunda entre todos os deputados estaduais eleitos. As seis novatas são Adriana Souza, do PT, doutora Laís Santiago, do PDT, Flávia Borja, do Podemos, Isa Lourença, do PSOL, e Marília Amaral e Roberta Lopes, do PL. A presença feminina na LMG vem crescendo desde as eleições de 2014, quando 5 mulheres foram eleitas. Em 2022, foram 15. Ao longo da atual legislatura, esse número chegou a 17, com a entrada de 2 suplentes. Agora, são 20. Ou seja, em 12 anos, o número de deputadas estaduais eleitas em Minas aumentou 4 vezes. Lembrando que nas décadas de 70 e 80, nenhuma mulher foi eleita para o Parlamento Mineiro. A 21ª legislatura, com 20 deputadas eleitas, começa em 2027 e termina em janeiro de 2031. Da Assembleia Legislativa em Belo Horizonte, Graziele Mendes.
0: 6 horas e 19 minutos.

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1: Campanha para conscientizar sobre a prevenção e diagnóstico precoce do câncer de mama ganha reforço do Legislativo. A fachada da Assembleia recebe iluminação especial para divulgar o Outubro Rosa. A adesão ao movimento segue até 19 de outubro. O câncer de mama é o segundo tipo mais comum entre as brasileiras, atrás apenas do câncer de pele, e é uma das principais causas de morte pela doença na população feminina. O INCA, Instituto Nacional do Câncer, estima que o Brasil deve registrar cerca de 78 mil novos casos da doença por ano no triênio 2026 a 2028. Com maior incidência e mortalidade nas regiões Sul e Sudeste. Mas quanto antes é identificado, a chance de cura pode ultrapassar 90%. Por isso, a campanha Outubro Rosa busca conscientizar a sociedade sobre a prevenção e o diagnóstico precoce da doença. No Brasil, o Outubro Rosa ganhou força a partir de 2022, com a iluminação de luz rosa do obelisco do Parque Ibirapuera, em São Paulo. A iniciativa se espalhou pelo país e uma lei federal de 2018 oficializou o outubro como mês de conscientização sobre o câncer de mama. A mobilização prevê atividades educativas, incentiva o rastreamento da doença e a iluminação de prédios públicos para chamar a atenção das pessoas sobre o tema. Neste ano, a Sociedade Brasileira de Mastologia escolheu como lema da campanha "A vida nos une, o cuidado nos move". O objetivo é defender a ampliação do acesso ao diagnóstico e tratamento da doença. O apoio da Assembleia à mobilização do Outubro Rosa busca reforçar a visibilidade da campanha e divulgar informações sobre a doença, fatores de risco e formas de prevenção ao câncer de mama. A iniciativa faz parte do programa Laços da Cidadania, que articula ações para sensibilizar a sociedade sobre temas ligados à saúde e ao bem-estar. A fachada do Palácio da Inconfidência fica iluminada de rosa para conscientizar sobre a prevenção ao câncer de mama até 19 de outubro, das 6 da tarde às 10 horas da noite. Da Assembleia Legislativa em Belo Horizonte, Luiz Felipe Balona.
0: 6 horas e 34 minutos.

0: Agora faltam 18 minutos para 7 horas.
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2: Mais da metade das autoescolas podem fechar as portas em Minas Gerais depois das mudanças nas regras de obtenção da Carteira Nacional de Habilitação. A afirmação foi feita na Comissão de Desenvolvimento Econômico da Assembleia Legislativa, que discutiu essa e outras mudanças no sistema de trânsito. Segundo o presidente do Sindicato dos Centros de Formação de Condutores de Minas, Alessandro Geraldo Dias, 51% das empresas do setor no estado já anunciaram que não vão conseguir se manter depois das mudanças definidas na medida provisória federal, que acabam com a obrigatoriedade de aulas teóricas e práticas em autoescolas, reduzem a carga mínima de aulas práticas de 20 para apenas 2 horas e permitem o uso de veículo particular com instrutor autônomo credenciado. Ele afirma que mais de 98% das empresas já enfrentam queda no faturamento.
3: Muitas empresas não conseguem nem vender o seu carro, porque, infelizmente, se ela vender o seu carro para cobrir as despesas, ela não vai conseguir trabalhar. Né? O MIS fala que a gente é máfia, que a gente é reserva de mercado, que é isso e aquilo. Ele não conhece a realidade do Centro de Formação de Condutores. 100% de empresas familiares, o setor atende 1,5 milhões de pessoas por ano, 2.200 empresas. 610 municípios, onde boa parte desses municípios não tem a presença do Estado diretamente, e o CFC está lá fazendo um papel que nem é dele muitas vezes. A gente sabe que, apesar dos discursos, né, grande parte da sociedade reconhece o nosso trabalho.
2: Ele alertou que já existe previsão de recursos públicos para financiar a aquisição de CNHs por quem não tem condições de pagar pelo processo, mas não são aplicados. A presidente da Associação de Clínicas de Trânsito de Minas Gerais, Adalgisa Aparecida Lopes, criticou os riscos da medida.
4: Um país que tem tantos acidentes vai impactar diretamente no SUS. Nós sabemos que 70% dos hospitais são ocupados por acidentes de trânsito. E a população gosta de leis flexibilizadas. A população está achando lindo o que está acontecendo. E aí, a hora que o ministro fala, são 2 milhões de pessoas sem CNH. Mas é responsabilidade só nossa? Onde estava o governo que não fiscaliza, os governos que não fiscalizam?
2: Ela também afirmou que a decisão retira uma arrecadação de 50 milhões de reais dos estados, concentrando tudo no governo federal. Para o deputado Leonídio Bolsas, do PSDB, presidente da Comissão de Desenvolvimento Econômico, que solicitou a reunião, Minas Gerais deve buscar uma solução na justiça.
5: Ver se fosse preciso é ter que criar ainda mais situações para que os condutores estivessem realmente mais preparados. Não é desmantelar de vez o sistema e facilitar ainda mais a Carteira Nacional de Habilitação CNH, sua aquisição, sem o mínimo de preparo possível. Tiraram mais autonomia dos estados ainda. Por isso que eu estou muito crente por como conseguiu eliminar o estado do Mato Grosso. Nós vamos pedir aqui a Sete e através também vão entrar em contato com o governo como um todo, com o secretário do governo, para ver se nós podemos, o estado de Minas, entrar também pedindo a liminar para defender a sua autonomia nessa questão.
2: Na mesma reunião foram discutidos problemas das empresas credenciadas de vistoria veicular, como desequilíbrio na distribuição dos serviços em Belo Horizonte, instabilidades recorrentes nos sistemas da Prodenge, que paralisariam os serviços, e falta de unificação de procedimentos. As reivindicações do setor incluem a adoção de um modelo já usado em clínicas médicas credenciadas, onde o sistema gerencia automaticamente as opções regionais para impedir a concentração excessiva de demanda. Um minuto de silêncio por uma criança de 2 anos que morreu atropelado em Santa Luzia, na região metropolitana, foi feito durante a reunião. Esse menino foi atropelado por uma adolescente que dirigia um carro instruída por um adulto no banco dos passageiros. Da Assembleia Legislativa em Belo Horizonte, Graziele Mendes.
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0: 13 minutos para 7 horas.

0: A Assembleia Legislativa de Minas passou a oferecer visitas orientadas também no período noturno. O novo horário amplia o acesso de estudantes que não podem visitar a Assembleia durante o dia. As visitas noturnas são realizadas duas vezes por mês, sempre de 7h30 às 9h30 da noite. Podem participar turmas da educação de jovens e adultos, do ensino médio e do ensino superior, que estudam à noite. Durante a atividade, os estudantes conhecem o plenário, as galerias e o Memorial do Legislativo Mineiro. A programação também inclui uma conversa sobre política, democracia, cidadania e o papel do poder legislativo. As inscrições para as visitas orientadas noturnas são feitas pelo portal da Assembleia, almg.gov.br.
1: 7h05.

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1: Definida a nova composição da Assembleia Legislativa que vai tomar posse a partir de fevereiro de 2027. Dos 77 parlamentares eleitos para a 21ª legislatura do Parlamento Estadual, 53 conquistaram a reeleição e 24 são novatos. Já a bancada feminina, com 20 deputadas eleitas, bate novo recorde histórico na casa. Com a apuração das urnas concluída, segundo a Justiça Eleitoral, 53 parlamentares estaduais conquistaram a reeleição e 24 novatos foram eleitos. As mulheres, que atualmente ocupam 17 cadeiras no Legislativo, vão formar uma bancada com 20 integrantes a partir de 2027, novo recorde histórico na casa. Nas eleições de 2022, foram 15 parlamentares eleitas. E dos 5 parlamentares mais votados, 3 são do PL, Partido Liberal. Uma é do PT, Partido dos Trabalhadores, e uma é do Republicanos. O primeiro colocado na disputa é o deputado Bruno Engler, do PL, que segue para o terceiro mandato com 675.940 votos. Em segundo lugar está a deputada Beatriz Cerqueira, do PT, reeleita para o terceiro mandato com 328.402 votos. O terceiro lugar é do deputado Pablo Almeida, do PL, que estreia na Assembleia com 227.009 votos. Na quarta colocação está o deputado Eduardo Azevedo, do PL, reeleito para o segundo mandato com 165.936 votos. E a quinta mais votada é Lude Falcão, deputada do Republicanos, que avança para o segundo mandato com 159.940 votos. A lista completa dos eleitos está no portal almg.gov.br. Da Assembleia Legislativa em Belo Horizonte, Luiz Felipe Balona.
0: 7:21.

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2: Sete horas e 33 minutos.

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0: 8:01. 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
1: Tire suas dúvidas sobre as votações e se prepare para ajudar na fiscalização do pleito de 2026. O voto é obrigatório no Brasil. O que acontece se o eleitor não votar e nem se justificar? Quem responde é a juíza do Tribunal Regional Eleitoral, Paula Mursa.
2: O eleitor, ele fica impedido de ter alguns documentos oficiais, como carteira de identidade, passaporte. O eleitor fica impedido de tomar posse em cargo público ou de se matricular em universidades públicas. Por isso é importante que o eleitor exerça o seu voto ou, na impossibilidade de fazê-lo, que justifique a sua ausência.
1: Tem mais dúvidas sobre as eleições 2026? Acesse o portal do Tribunal Regional Eleitoral, tre-mg.jus.br, ou acompanhe a cobertura especial da TV Assembleia, www.almg.gov.br/TV.
0: 8:02.

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1: Olá, eu sou o Luiz Felipe Balona e esse é o programa Direito do Consumidor. Mais uma data de forte apelo comercial, o Dia das Crianças, celebrado no 12 de outubro, também exige atenção dos consumidores. Quem pretende presentear deve ficar atento a algumas dicas antes de ir às compras. Quem explica é o coordenador do Procon Assembleia, Marcelo Barbosa. Qual é a principal dica para fazer uma boa compra, Marcelo?
2: Bom, a principal dica é o planejamento. Então, o primeiro passo é planejar o que vai comprar, onde vai comprar e quanto se pode gastar para não comprometer o orçamento mensal. Então, é importante aí que os pais, os avós, os padrinhos, não comprem por impulso. É importante saber se o produto está no preço, dentro das possibilidades, para procurar não se endividar. Essa é a principal dica, que é a dica econômica, nesse momento do Dia das Crianças.
1: Falando nisso, Marcelo, em termos de economia, a pesquisa de preço é cada vez mais importante, não é?
2: Sim, é muito importante o consumidor procurar pelo produto que deseja comprar com antecedência, até mesmo para poder acompanhar a evolução dos preços e ver onde o valor do produto está mais barato, seja na loja física, seja na compra pela internet. Existem sites de busca que fazem comparação de preços de brinquedos, inclusive. Isso também evita dores de cabeça, como a procura na última hora de onde adquirir o produto e até o caso de optar pela compra virtual ou na loja física. Então, essa pesquisa com antecedência é extremamente importante.
1: Agora, Marcelo, os brinquedos são itens muito procurados nessa data. O que é importante o consumidor observar na hora de comprar esses produtos?
2: O consumidor deve verificar se o produto é realmente indicado para a criança, para quem está comprando, principalmente com relação à compatibilidade desse brinquedo com a idade da criança. Esse cuidado está relacionado às certificações do Inmetro, assim como recomendações da Brinque. É obrigatório constar em local de fácil visualização na embalagem, informações sobre a faixa etária e principalmente sobre os riscos que esse brinquedo pode gerar, bem como também a presença do selo do Inmetro. A criança pode correr riscos se for comprado para ela um produto inadequado.
1: O consumidor também deve ter atenção na hora da compra com outros detalhes, como a garantia do produto, a política de trocas, não é, Marcelo?
2: Exatamente. São situações que têm que ser observadas pelo consumidor no ato da compra. Todo produto, ele tem a sua garantia. E isso aí, muitas vezes, vem no manual de instrução, é um termo por escrito. Então, é importante que o consumidor conheça a garantia daquele produto, que pode ser dada tanto pelo fabricante do produto, como também pelo comerciante desse produto. Outro detalhe importante é conhecer a política de troca do estabelecimento comercial. Ou seja, como funciona caso esse produto, por exemplo, a criança já tenha esse brinquedo, o pai esqueceu, comprou um brinquedo errado, com uma idade errada. É importante saber que nessas situações não há defeito do produto, e sim foi um erro no momento da compra. Então é importante saber se a loja troca nessas situações. E essa política de troca, ela tem que estar num cartaz de fácil acesso, ostensivo, para que o consumidor saiba antes de comprar se aquele estabelecimento troca o produto e quais são as condições da troca. Agora, se o produto vier com defeito ou apresentar um defeito durante a sua utilização, aí sim o consumidor deve levá-lo à assistência técnica indicada pelo fabricante ou pelo lojista, e o fornecedor terá o prazo aí de 30 dias para solucionar esse problema, e se ele não solucionar, aí sim o pai terá direito a um outro brinquedo ou a devolução do dinheiro que ele pagou. E por fim, não esquecer jamais de exigir a nota fiscal. Então é muito importante que o estabelecimento seja um estabelecimento regular, que forneça a nota fiscal, porque ela é muito importante para garantir os direitos do consumidor, no caso aí principalmente os direitos da criança.
1: Ouvimos o coordenador do Procon Assembleia com orientações sobre as compras no Dia das Crianças. Para ouvir novamente esse conteúdo, basta acessar a lmg.gov.br/rádio. Da Assembleia Legislativa em Belo Horizonte, Luiz Felipe Balona.
0: Agora, 8 horas e 26 minutos.
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0: 8 horas e 39 minutos. 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
0: Faltando 20 minutos para as 9 horas.

Faltam 6 minutos para as 9 horas. Boa noite. Faltam 6 minutos para as 9 horas. Boa noite. 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